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São 2 horas. 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

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São 3 horas. 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

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São 4 horas. 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
1: São 4:30 da manhã. 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

0: 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São 8 horas.
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0: 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São 9 horas.
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Acho que estamos a começar da melhor maneira. Estamos a ouvir Olivia Dean, Man I Need. Antes tivemos Rummer com Walk On By. E começamos com a voz incrível de Emmeline. Já passam 18 minutos das 9. Deixe-se ficar na sua rádio.

Pois é, começámos de facto da melhor maneira. E agora vamos falar um bocadinho sobre jazz. O jazz cantado com big bands, um dos estilos mais emblemáticos da história do jazz, surgiu e atingiu o auge entre as décadas de 30 e 50, durante a chamada Era do Swing. Grandes orquestras acompanhavam cantores e cantoras em salas de baile, teatros e gravações. E ao contrário do jazz, de pequenos grupos em que a voz funciona muitas vezes como mais um instrumento, na big band o cantor costuma assumir o papel principal. Vamos ouvir Ella Fitzgerald com a orquestra de Count Basie no tema I'm Beginning to See the Light, e depois Sinatra, também com Count Basie.

Vamos ouvir George Sample com Randy Crawford. Passam 32 minutos das 9. E hoje vai estar um dia de muito calor. 30 graus estão previstos aqui na zona. Eu sou Bruno Vidal, deixe-se ficar connosco. São os prazeres da preguiça.

Trago-lhe duas efemérides. A primeira, a 30 de junho nascia Lena Horne, em 1917. Foi uma das maiores vozes do século XX. A sua interpretação de Stormy Weather tornou-se um marco da música popular americana. Foi uma dançarina, atriz, cantora, ativista afro-americana. A sua carreira durou mais de 70 anos, aparecendo no cinema, na televisão e no teatro. Fez sucesso no cinema e em musicais da Broadway. Morreu aos 92 anos, a 9 de maio de 2010. Vamos recordá-la precisamente com o seu maior êxito, Stormy Weather.

Pois é, incrível, Lena Horne e Stormy Weather. A outra efeméride que trago para si é a seguinte. A 29 de junho de 1902 nascia Richard Rodgers, um dos muito poucos compositores que contribuíram em demasia para o repertório do jazz vocal. Ao lado de Lawrence Hart, escreveu standards que atravessaram gerações, como, por exemplo, The Lady's a Tramp, My Funny Valentine. Embora compositor, a sua obra é fundamental para o jazz cantado. Standards como My Funny Valentine, My Romance, Blue Moon fazem parte do repertório de praticamente todos os grandes vocalistas de jazz. E vamos ouvir precisamente Blue Moon na voz de Billie Holiday.

0: Georgia on my mind. A voz única de Ray Charles. E estamos a chegar ao fim desta primeira hora de Prazeres da Preguiça. Eu sou Bruno Vidal. Vou estar consigo mais uma hora, até às 11, aqui em 105.6.
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0: 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São 10 horas.
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E esta é a segunda hora de Prazeres da Preguiça. Já estão 26 graus. Tem estado sempre a subir. Vai ser assim até aos 30. Vai estar muito calor. Estamos a ouvir Busty and the Bass com Uptown. Eu sou o Bruno Vidal, deixa-se ficar por aí, eu faço-lhe companhia.

A seguir vamos ter Bring It On To Me, Sam Cooke e Lou Rawls em dose dupla. Primeiro com Sam Cooke e depois sozinho com Scotch and Soda.

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0: 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Hoje vamos ter a banda sonora, a banda sinfónica, assim que é, da Guarda Nacional Republicana no palco principal. Vai valer a pena. Já a seguir, Aretha Franklin.

Passam 26 minutos das 10. Estamos a ouvir Wilson, The Way. E em 1975, precisamente a 30 de junho, os Jackson 5 anunciam que vão deixar a Motown Records pela Epic Records e vão mudar o nome para The Jacksons, vão tirar o 5. É porque, isto porquê? Porque a Motown é que era a dona do nome Jackson 5, ou seja, nem os cantores eram donos do seu próprio nome. Vamos recordar então Jackson 5, I Want You.

fantástico. E já amanhã, com os Sacred Souls, vão estar em Oeiras para um concerto que promete no Festival Jardins do Marquês. E aí agora estão eles, os Sacred

Pois é, e estamos a chegar ao fim deste nosso programa de hoje. Eu espero que tenha sido do seu agrado. Eu sou Bruno Vidal e estes foram os Prazeres da Preguiça. Vamos terminar com Anita Baker, uma das vozes mais marcantes do R&B e do soul contemporâneo. É conhecida pelo seu timbre quente e profundo, pela elegância das interpretações e por baladas românticas que se tornaram clássicos. Conquistou 8 prémios Grammy e é frequentemente apontada como uma das artistas que ajudaram a definir o estilo Quiet Storm, uma vertente suave e sofisticada do R&B. Vamos ficar com o seu maior êxito, Sweet Love. Eu sou o Bruno Vidal, foi um prazer ter feito companhia. Vamos então ficar com Anita Baker. Eu volto na próxima semana.

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1: Olá, bom dia, agora sim. Começa agora o 50 Mais Tudo, o programa de rádio da 50 Plus All, a Associação 50 Plus All. Estamos começando com 15 minutos, 16 minutos hoje de atraso e agradecemos os ouvintes que nos estão a esperar, porque não somos perfeitos e já aceitamos isso. Nós somos uma organização com sede no Conselho de Mafra, mas que tem representação no Porto, em São Paulo e em Madrid, de onde nos escutam agora também pela internet. Por isso, desculpa pelo nosso atraso de 15 minutos. A nossa associação foi criada para valorizar a maturidade, experiência, talento e vitalidade da pessoa na faixa etária dos 50 anos. Eu sou a Cíntia Floriani, estou no estúdio com o Bruno Vidal, que está a controlar a mesa de som conosco. Ambos representamos os membros da nossa associação, a primeira em Portugal dedicada a refletir sobre o que é a geração 50 mais. O que define essa geração que está na faixa dos 50 anos de idade? E o que tem ela de diferente de outras gerações em outros contextos históricos? Aqui, no 50 Mais Tudo, o conteúdo reflete as linhas da nossa associação para compreender e comunicar a importância que tem o presente da geração 50 mais para o seu futuro e o futuro da sua vida em Portugal, em Espanha e no Brasil.
2: Muito bom dia. Sempre aos domingos pelas 11, aqui na 50 Mais Tudo, depois dos prazeres da preguiça, falamos de assuntos relacionados com saúde, relações sociais, criatividade, oportunidades e ampliamos ainda o nosso conhecimento com assuntos que interessam às pessoas que estão na faixa dos 50 anos de idade.
1: Os membros da nossa associação que nasceram a partir da década de 60 e que cresceram herdeiros de conquistas sociais e mudanças econômicas, pessoais, que hoje têm uma mentalidade, que fizeram que essas pessoas tenham uma mentalidade 50 mais, como nós chamamos, uma mental idade livre, aberta a novas culturas, capaz de adaptar-se a várias mudanças.
2: Entre tantas mudanças que nós tivemos de nos adaptar, estão as mudanças nos sistemas de trabalho e nos padrões familiares a que mais moldaram a nossa mentalidade. Nos adaptamos ao mundo digital e adaptamos a uma revolução tecnológica que está a mudar os nossos sistemas de trabalho.
1: As famílias mudaram, as relações também mudaram e um ciclo que começou há 50 anos parece agora palpável. Vivemos as conquistas e consequências de um caminho percorrido. 5 décadas vividas nos permitem analisar com maturidade e expectativa o passado e o futuro.
2: 50 anos de história na vida de cada um de nós, que também foram marcados pelos 50 anos da mudança profunda na sociedade portuguesa. Nós, da geração 50 mais, somos marcados pela liberdade. Podemos não ter nascido livres, mas a maioria de nós cresceu num país oficialmente democrático. E tivemos de aprender a escolher e exercer as nossas escolhas.
1: Tivemos de aprender a participar politicamente com o voto em eleições. Tivemos de aprender a participar em partidos políticos, em movimentos cívicos, exprimir opiniões livremente, analisar e criticar governos sem medo de represálias, participar em debates públicos, produzir conteúdos de jornalismo, arte, nas redes sociais como este que estamos agora mesmo a emitir em direto.
2: Aqui entra a liberdade de expressão. Mas será que a nossa geração consegue compreender o que é mesmo a liberdade de expressão? Ou a liberdade para organizar-se coletivamente, como, por exemplo, criar associações, sindicatos, ONGs, participar em manifestações pacíficas, defender causas sociais, culturais ou ambientais. Ter liberdade de associação, para contribuir e influenciar decisões públicas, como queremos fazer com a nossa associação, colaborando em políticas locais com participação cívica.
1: Mas foi na vida privada onde essa liberdade foi mais valorizada. Foi possível viver de acordo com as nossas escolhas pessoais, desde que fossem com base em direitos fundamentais, igualdade perante a lei. A liberdade dentro das famílias demorou mais para ser instaurada, né? Mas a nossa geração 50 a mais começou a escolher onde viver, com quem viver, qual profissão seguir, como organizar a vida familiar. Podíamos escolher a nossa crença ou não ter religião e aprendemos o que era identidade, o que nos faz únicos no mundo, diferentes dos demais. A nossa própria identidade cultural e social.
2: E talvez seja essa a grande aprendizagem da nossa geração. Quando crescemos livres na vida pública, e na vida privada, quando podemos tudo, ou achávamos que podíamos tudo, o que fazemos com a liberdade de escolha?
1: E sobre isso que vamos conversar hoje aqui, sobre a liberdade, este caldo onde fomos formados, o privilégio que tivemos para viver a partir das nossas próprias escolhas e a responsabilidade de ter esse privilégio, o privilégio da liberdade, que só é liberdade quando é para todos. Liberdade. Uma palavra que vem do latim, libertas, libertatis, e deriva do liber, livre, que no contexto da Roma antiga, o liber designava aquele que não era escravo. Portanto, libertas era, antes de tudo, aquele que não pertence a ninguém.
2: Ou seja, liberdade não era inicialmente um conceito abstrato como é hoje. Era algo muito concreto. Ser livre em oposição a ser escravo? Sim. É isso. Mas nos últimos 50 anos da Idade Moderna, esse conceito da Roma Antiga ganhou muitos outros significados. Não era apenas não participar a ninguém, mas poder ser qualquer coisa que um indivíduo quisesse ser. E o que queríamos ser, ou pensávamos ser? E como crescemos com a liberdade em Portugal?
1: No estúdio dos 50 a mais, hoje, estão Emma Morgado e José Luiz Silva, ambos 50 a mais, como a Liberdade, que tem 52 anos. Ambos eram adolescentes ou pré-adolescentes em 1974. A Emma e o José Luiz cresceram e amadureceram com Liberdade. Sabiam o que era ser livre? Tiveram de aprender a ser livres? O que fizemos com a liberdade que crescia como nós? E como fazemos hoje com ela, hoje em dia, para viver? Eles representam a geração que cresceu junto com a liberdade de Portugal. A liberdade enquanto oxigênio. Não a vemos, se não a temos, não podemos respirar. Não se pode viver bem sem liberdade, ainda que ela seja invisível. Emma e José Luiz, a Emma que vem hoje com um cravo vermelho de crochê do lado esquerdo do peito. E José Luiz, bom dia. Podiam relatar um pouquinho, então, uma memória dos dois, um de cada vez. Uma memória do momento que percebem essa atmosfera invisível da liberdade. Emma.
3: Bom dia, obrigado por terem aqui. É um assunto perigoso, porque acho que não tem ainda na nossa consciência princípio, nem muito menos fim. Eu cresci em Lisboa, em Alcântara, que sempre foi um bairro operário e, portanto, as classes sociais que nos rodeavam eram classes sociais baixas, algumas muito baixas, e que emergiram a partir de 74. Eu sou neta de um polícia de Estado e neta de uma empregada num colégio particular em Alcântara, cuja proprietária era membro do Partido Comunista. Portanto, sem me aperceber exatamente do que isso queria dizer, a única coisa que eu me lembro e que hoje reconheço, porque na altura não percebia o que isso queria dizer, eu cresci entre o inconformismo da minha avó e o medo do meu avô. E eu não consigo, talvez por isso, dissociar liberdade de medo. O medo estampado na cara do meu avô, quando percebemos o que é que estava a acontecer, porque era hábito em casa dos meus avós, a minha mãe, os meus tios, e porque era um bairro, o bairro do Alvito em Lisboa, era um bairro que era essencialmente habitado por funcionários do Estado. e que tinha uma vida muito quase de uma aldeia, em que todas as pessoas se conheciam. Foi um bairro como quase todo o país, provavelmente, mas aquele foi muito fustigado por mortes e deficiências provocadas pela Guerra da África. E, portanto, era hábito, e essa é a primeira sensação de medo, ouvir a BBC, porque era a única forma que nós tínhamos, que eles tinham, de perceber o que é que estava a acontecer. E essa é a primeira confrontação com, afinal, isto não era tão pacífico, o que é que se passava. Foi o meu avô ir a correr para uma fotografia que havia na sala da minha avó do Salazar, porque era da mesma terra que ela. Portanto, ela dividia-se entre a partilha das origens e algum, não vou dizer ódio, se calhar é uma palavra forte. E foi uma situação muito estranha, porque nós éramos miúdos, eu e o meu primo, com quem eu fui criada, e o medo estampado na cara do meu avô a tirar o retrato da parede para o ir esconder, porque provavelmente sabia do outro ponto de vista o que é que isso poderia querer dizer, e a minha avó assegurar o quadro e a dizer não, acho que foi o primeiro momento em que eu percebi que a vida não era assim tão simples.
1: José Luís.
4: Então, bom dia, muito obrigado. Sobre a pergunta, eu não tenho uma consciência muito grande do impacto que teve para mim no momento do 25 de Abril, o impacto que essa liberdade me trazia. E a explicação é simples: eu tinha 13 anos, portanto, eu não era um ser livre. Eu vivia na casa dos meus pais. Se recuarmos no tempo, eu tenho memórias da falta da liberdade, porque eu tenho memórias de ir com o meu pai, com os amigos dele, e o meu pai, não muito explicitamente, mas de forma mais ou menos calma e baixo, o som da voz baixa, alertá-los para determinados sítios onde íamos para não se falar. O meu pai era fotógrafo, e não era um fotógrafo jornalístico, porque esses estavam mais na frente de combate, chamemos-lhe assim, combate ao regime. Os jornais eram um dos polos, aqueles que não estivessem alinhados com o regime, não é? Mas ele tinha amigos fotógrafos da área do jornalismo. E, portanto, eu tenho essa memória. Agora, não teve esse eco em mim, mas vou falar muito rapidamente do momento em que eu me senti muito livre. Foi o momento em que eu tive o meu primeiro emprego. Está relacionado. Ou seja, o momento em que eu saí de casa dos meus pais.
1: É o que falamos também aqui no programa, que a liberdade dentro das famílias, na vida privada, ela demorou um pouco mais em chegar. Né? A liberdade fora era uma coisa, mas dentro de casa se vivia outro tipo ainda de relação, né? De hierarquia.
4: Com 12 anos, a minha autonomia, por exemplo, de sair de casa não era praticamente
1: Sim. Mas, por exemplo, a Emma tem essa memória do avô atirar uma fotografia. Então ela percebia ainda com 10 anos que aquilo estava a acontecer com 10 anos, né?
2: O José Luís é hoje escritor, é professor de escrita criativa, foi gestor e agora está reformado. A Emma é designer, uma criadora de formas, cores para o desenho artístico e hoje desenvolve ideias criativas também no campo da restauração. A minha pergunta é esta: acreditam que esta capacidade artística é também um fruto de uma vida em liberdade? Qual é a importância da liberdade para a criação, para a criatividade e inovação na vida de cada um de vocês?
3: A pergunta é traiçoeira, porque eu acho que a criatividade, isto é uma visão logicamente muito, muito pessoal, não está dependente da liberdade. Eu acho que, para mim, a liberdade é pensamento, é a primeira, é a origem de tudo, é aquilo que nós pensamos e a capacidade que nós temos de deixar o nosso pensamento voar. E eu pessoalmente, e em alguns exemplos do meu crescimento e de situações que aconteceram, por estranho que isso possa ser, acho que às vezes a falta de liberdade estimula a criatividade.
2: Exato.
3: E isso acontece porque o nosso pensamento, nós enquanto pessoas, eu acredito que somos, o ser humano é um solucionador de problemas. Nós temos essa necessidade de criar conforto e, como tal, tendemos a resolver problemas. E nós somos um país teatro de revista e os meus pais sempre foram grandes, grandes frequentadores do teatro de revista. E no bairro onde eu fui criada, no bairro do Alvito, havia um grupo de teatro amador que fazia teatro de revista. E eu ainda hoje me delicio com as formas, com frases que ficaram para o futuro, que as pessoas mais velhas ainda hoje conhecem como um burro carregado de livros não é um doutor. E isto não só estimulava a criatividade, como é que nós conseguimos chegar lá contornando às vezes se calhar a falta de inteligência da outra parte, e lembro-me de as maneiras como os livros chegavam cá. Eu tenho livros do Camilo, nomeadamente a Freira no Subterrâneo, que era trazido do Brasil porque cá estava proibido, e muitas outras coisas de estímulo de criatividade para sobrevivência.
1: José,
4: eu de alguma forma sinto que a liberdade existente, esta liberdade política, me facilitou a escrita do livro que eu fiz relacionado com a liberdade, que é a história de um professor no antigo regime que é preso.
1: Então eu vou incluir já a próxima pergunta e aí já respondemos juntas, porque publicou recentemente um livro de ficção ambientado em 74, antes de 74, uma ficção inspirada numa atmosfera que se vivia quando a liberdade era algo que não se respirava em Portugal, né? Então, juntando, vamos unir essas duas perguntas, que por que que essa falta de liberdade real vivida em Portugal foi uma inspiração para o teu trabalho criativo?
4: E vou tentar ligar.
1: Que complementa bem o que acabava de dizer a Emma.
4: Mas pelo que eu percebi da resposta da Emma, eu estou de acordo. Ela falava nos processos internos de liberdade e criação.
1: Sim.
4: Mas depois tínhamos o processo externo que nos podia bloquear nessa criatividade.
3: Na materialização.
4: Como eu escrevi algo exatamente sobre polícia política, sobre liberdade, vamos supor que eu estava a escrever antes do 25 de Abril. Eu poderia, através da metáfora, tentar lá chegar, mas seria muito difícil, porque eu conto aspectos repressivos.
1: Censuras.
4: É preso. Uhum. Agora, esse é um processo. É um processo de tenho liberdade. Aí me ficou um aspecto interessante, que é a criatividade. Por exemplo, a criatividade era muito utilizada para contornar a censura, porque os censores não eram propriamente pessoas muito eruditas intelectualmente. E então, por vezes, eu tenho memória de uma situação em que eles queriam falar, queriam dar a notícia de algo que eu agora não consigo precisar, que se passou com o Lenin. Mas o Lenin era um nome de guerra e ele tinha o seu nome próprio. E então eles usaram o nome próprio, porque sabiam também que o público é que se destinavam. E consegui compreender, provavelmente a maioria da população também não, mas passou, quer dizer, a censura não os incomodou com isso. E portanto, indo de volta à pergunta e tentando ser concreto, sim, influencia. Porque não temos que estar a pensar, eles vão cortar isto ou vão cortar aquilo. Nós já não estamos nesse registro, mas há uma coisa que eu quero falar, que eu quero dizer, que eu sinto quando estou a escrever. Nós somos permanentemente, vou usar a expressão, vítimas da nossa censura interna. Somos vítimas dos tabus sociais e por aí afora. E esse é um trabalho que se faz quando se está a escrever. Vou por aqui, por exemplo, eu vou ser até mais claro. Há uma situação do ponto de vista dos costumes sociais. Eu quis retratar uma cena de amor entre o Henrique Monte e a sua namorada, que era a Ana. Porque eles não se conseguiam ver, enfim. E aquela cena é uma cena um pouco quente, é um encontro. Eu, quando estou a fazer o texto, eu estou a notar as censuras internas. E tenho que estar atento a tudo isso.
1: É isso, é um exercício. Claro. E do pensamento, como disse a Emma também,
4: sem
1: né?
4: Sem nosso... deixar sublimar em absoluto, mas tendo a noção de onde vivo e onde quero chegar com a minha mensagem. Não é? Porque eu corro o risco de, por um pormenor, a minha mensagem não chegar porque as pessoas põem de lado. E não é esse também o meu objetivo.
1: É, 50 anos depois ainda corremos riscos, não é?
2: E já que falamos de experiências íntimas, eu tinha aqui uma pergunta. A liberdade enquanto experiência íntima, ou seja, não apenas política, o direito de sonhar, na vossa opinião, como é que viveram aqueles que, na altura, como é que viveram a adolescência e a juventude com a liberdade na década de 70 e 80, Emma? Como é que sonhavam e o que é que sonhavam as pessoas com as quais a Emma convivia?
3: Eu acho que... Eu acho que a dificuldade de nós falarmos de liberdade é porque, efetivamente, a liberdade é uma coisa muito complexa e que é muito enviosada e muito... E eu, pessoalmente, que fui sempre muito, muito militante, acho que só quando chegou, e acho que Portugal ainda tem... muitas contas para fazer e muito, muito... Acho que a falta de liberdade foi há pouco tempo, mas foi há muito tempo, aparentemente, 50 anos é muito tempo, mas foi há pouco tempo em demasia para nós conseguirmos olhar para ela de uma forma desapaixonada e percebermos o que é que aconteceu às nossas vidas e às nossas famílias e ao nosso país. Mas, de certa forma, a primeira vez, os anos 80, acho que... E eu tive a sorte de viver em Lisboa, de estudar em Lisboa e de ter tido o privilégio de viver os anos 80. Em Madrid foi a Movida, em Portugal não teve propriamente um nome, mas foi a explosão de as pessoas da minha idade, que entretanto tinham estudado, que entretanto tinham feito as suas opções, e Portugal rebentava. Rebentava com música, rebentava com moda, rebentava com escultura, com pintura, com literatura, com arquitetura, e de repente parecia que... Eu acho que foi a década da felicidade em Portugal, até porque economicamente, e isso é outra coisa que eu não consigo dissociar, não há liberdade individual se não houver liberdade económica. E o dinheiro acaba sempre por comprar as coisas de uma forma ou de outra, e o crescimento económico que nós tivemos no início dos anos 80 fez com que, havendo dinheiro para investir...
2: Claro.
3: Quer a nível privado, quer a nível de Estado, havia predisposição para,
2: claro,
1: sonhar,
3: para florescer. E acho que Portugal floresceu essencialmente nos anos 80.
2: José Luís, a falar de liberdades individuais, nós homens, para nós homens, sempre houve mais liberdade do que para as mulheres, é um facto. Mas os últimos anos foram marcantes também para que algumas igualdades fossem instauradas e as mulheres fossem mais livres. E podemos mencionar o direito ao divórcio, a liberdade de viajar, o direito a votar, o direito a ter uma profissão sem ter que ter autorização do marido para o efeito. São alguns exemplos.
3: Direito aos filhos.
2: Exatamente. São tantos, infelizmente eram tantos. Se a liberdade e a igualdade estão sempre relacionadas, José Luís, como é que a liberdade das mulheres impactou a vida do José Luís também nos últimos 50 anos?
4: Sim, impactou. Impactou no, enquanto eu sendo um dos figurantes do processo de vida em comum. Ou seja, eu no meu primeiro casamento, e hoje consigo perceber isso mais que bem, não era propriamente o indivíduo que colaborasse E vou por este caminho, que é o que neste momento me apraz revelar a minha verdade. E eu era um indivíduo muito pouco colaborativo em casa e não tinha noção, na altura, de que essa pouca colaboração que eu dava estava a colidir com a liberdade de alguém. Alguém esse, que foi a minha primeira mulher, que também provavelmente não tinha noção de que tinha direito a ter mais tempo livre e, portanto, havia um déficit. Eu fui-me apercebendo disso, não sei de que forma, mas ou porque fui sendo sensibilizado, e agora isto até pode parecer mal, pelas várias mulheres que tive, mas é a verdade, sensibilizado por um assunto.
1: Mas isso é um reflexo da liberdade das mulheres. Verdade. Elas puderam também ter vários parceiros.
4: Vou fazer um pequeno parênteses. Sem dúvida, estou completamente de acordo com isso. A minha filha hoje disse, no outro dia disse-me assim: ó pai, tu não sabes o que me irrita quando o Nico me diz, eu vou dar uma ajuda. Ó pai, não é para dar uma ajuda, isto é para dividir pelos dois. Não há ajudas.
3: E cada um fazer a sua.
4: Os filhos são dos dois. E eu, quer dizer, compreendo perfeitamente o que é que ela quer dizer com isso. E eu passei de umas pequeninas ajudas. Eu tinha também algumas situações que não me permitiam colaborar tanto, eu passava muito tempo fora de casa em viagem. Mas depois, quando estava, também não ajudava, não? Ou ajudava muito pouco. Não se pode dizer que seja ajudar grande coisa fazer uma cama, não é por aí. Havia muitas coisas para fazer em casa. Mas eu vejo em mim uma evolução nesse sentido, muito grande, e na minha última relação eu já estava, digamos, nos 50%, por vezes. Outras um bocadinho aquém e talvez certos momentos um bocadinho mais. Mas equilibrando muito o meu desempenho em casa. E reparem, eu gostava só de dizer uma coisa para terminar esta a resposta a esta pergunta. Claro que eu como cidadão português, como português, ou mesmo que não fosse português, não convivo nada bem com esta situação de vivermos num país que diz que a mulher é livre e igual ao homem, e depois chegamos ao final de cada ano com um registro de 30 mortes por violência doméstica, ou se não são 30, são muitas. Podemos dizer, mas também há nos homens. É incomparável, quer dizer, há 2 ou 3 homens por ano que morrem de violência doméstica e há 30 ou 40 mulheres. Portanto, isso é um flagelo que acho que tem que se... As autoridades, enfim... As pessoas também, cada um fará a sua parte, mas...
3: Nós crescemos num país que dizia que entre marido e mulher ninguém mete a mulher. E essas pessoas estão todas vivas ainda.
1: Bom, no nosso programa nós sempre dissemos, né, que nossa geração é uma geração madurecente, ou seja, nós somos os adolescentes da maturidade. Nos sentimos muito velhos para algumas coisas e muito jovens para outras. Mesmo vocês que estão na fase dos 60 mais, têm essa mentalidade vital e curiosa de quem cresceu com essa liberdade. E a nossa liberdade parece também dar indícios de ser madurecente, frágil como uma adolescente que ainda precisa amadurecer. Esse é um aprendizado que 5 décadas vividas já nos dá, né? Na opinião de vocês, o que falta para uma liberdade madura em Portugal? Emma.
3: Acho que falta tudo. Acho que nós, o próprio discurso que fazemos e que é o que é que nos falta, parece que vai haver um dia em que o processo está acabado. Parece que é um processo que nós estamos a construir e há um dia que nós dizemos, uau, chegamos ao fim e somos livres. Eu acho que não, acho que cada vez somos menos livres e acho que a liberdade, partindo do princípio que aquilo que eu considero que é a liberdade é o direito de ser, o direito de pensar, mas sobretudo o direito de escolha. E nós, para podermos escolher, não precisamos de uma decisão. Precisamos de coisas muito concretas. Precisamos de ter dinheiro para escolher. Precisamos de viver num sítio onde se possa escolher. Precisamos que os outros aceitem as nossas escolhas. Precisamos de saber o que é que queremos escolher. E para isso é preciso cultura, é preciso informação. E portanto, eu não só acho que que essa a palavra liberdade foi dita de tantas formas, em tantas alturas, em tantas circunstâncias, que se banalizou e que às vezes nós nos esquecemos do que é que isso significa realmente. Como acho que é um processo que não tem, ou seja, para continuar a existir, ele tem que ser trabalhado diariamente, individualmente e coletivamente, todos os dias, porque, como dizia no princípio do programa, nós somos seres tendencialmente egoístas, porque tendemos a tentar sobreviver, e tendencialmente com erros, o que nos permite muitas vezes enverdar por situações que, quando olhamos para trás, pensamos, se calhar não é melhor não ter vindo por aqui. Portanto, eu não só não acho que nem neste momento, infelizmente, acho que nós estejamos a caminhar ainda no sentido positivo e construtivo da liberdade, acho que não, acho que já estamos num processo, cada dia passa mais, como acho que talvez isso tenha acontecido porque nós erradamente achámos que vivíamos em liberdade e nunca vivemos.
1: Demos por garantido, né, José Luiz? O que falta, então, para que essa liberdade seja adulta, madura, e que possas escrever os teus capítulos calientes no teu livro sem medo?
4: Sim. A liberdade não está só posta em causa atualmente, como sempre esteve. O ser humano está permanentemente a ser vítima de manipulação. E só alguém muito informado que quer ler, quer aprender, quer estar atento à sociedade que o rodeia, é que se vai conseguir inteirar de onde vive. Se essa pessoa limita a informação que lhe chega, enfim, a um determinado jornal, ou às redes sociais, ou àquilo que determinado partido lhe diz, e se ela se cinge a isso, ela vai ficar muito limitada e muito cortada no seu pensamento.
3: Ou até deturpada.
4: E temos uma situação que hoje em dia vivemos no nosso país, que porventura terá tido alturas em que foi um pouco melhor. Por exemplo, o acesso à habitação. Um ser humano sem casa
1: não é livre.
4: Não é livre. Um ser humano sem dinheiro para pôr comida na mesa em casa não é livre. Não é livre. Convém também deixar a minha ideia sobre este aspecto. A nossa liberdade não interessa na realidade a quem dirija. Não interessa. E, portanto, são as próprias pessoas, é o próprio cidadão que tem que fazer um esforço para se informar. E depois decidir o que vai fazer com a sua liberdade. Porque se perguntarem a um indivíduo que viveu antes do 25 de Abril, tenho alguns com quem já falei sobre isso, dizem-me assim, não, a mim nunca me incomodaram. É evidente não incomodaram. Se a pessoa só ia ao futebol bater palmas e assobiar ao árbitro e tal, e coisas desse género, não é? Ele não era incomodado. As pessoas que incomodavam eram aquelas que lutavam contra o estado de coisas. Uhum. Portanto, isto diz um pouco da liberdade.
2: Se estes dois adolescentes da maturidade pudessem descrever um momento marcante das vossas vidas em que sentiram essa atmosfera nestes últimos 50 anos, que momento é que seria? O que é que escolhiam?
3: Mas qual atmosfera?
1: De livre.
2: De momento
3: em que... Uau, isto é...
2: Exatamente.
1: Uau, José Luiz?
3: Isto é fantástico.
4: Sim.
1: Quer começar?
3: Tem resposta que
1: sim.
3: Eu estou aqui...
4: Tenho, de alguma forma, e até vos pode causar alguma estranheza. Espero que não. Vamos ver. Eu, pensando assim, lembro-me de um momento, mas não é disso que eu quero falar em primeiro lugar.
1: Um momento que te sentiste.
4: Vou-vos dizer. Foi a marcha que decorreu em Lisboa no tempo da Troika, em que as pessoas fizeram, a sociedade se organizou, digamos assim, para fazer uma grande manifestação contra o Estado, coisas na altura. E isso foi de tal forma, teve um impacto tão, tão grande, que o governo tinha na altura a intenção de baixar a taxa social única das empresas e aumentar a taxa social única dos trabalhadores, e conseguiu-se com esse movimento terminar com isso. Mas vamos ver, aquilo que eu sinto não é propriamente esse impacto. Eu senti num momento, vamos ver, naquela altura em que a Troika estava cá, foi um período muito pesado, muito pesado. Eu lembro-me de um jornal que Passos Coelho escrevia, enfim, as medidas que iam tomar. Aquilo foi uma coisa... E depois ainda, para mim, teve outro impacto. A minha filha de Eduardo, que estava aqui a passar no país, foi para a Austrália, do outro lado do mundo. E, portanto, não foi uma altura muito fácil para mim. Eu fui dirigente de uma comissão de trabalhadores de uma empresa com algum volume. E nós tivemos muitos despedimentos e tivemos muitas lutas e tivemos muitos confrontos.
1: E naquele momento estavam exercendo a liberdade de estar na rua em vida pública.
4: E eu ver pessoas que nunca sequer tinham saído à rua, porque essa manifestação teve esse cariz, só em Lisboa foram 500 mil na rua. Uhum.
3: Foi a maior manifestação desde 1982.
4: Exato. Uhum. Foi para mim um momento de... Nós vamos conseguir. É agora. É liberdade.
1: Emma, lembraste do teu grande momento? Pode ser íntimo também.
3: Estava na dúvida, mas agora com a ajuda do Zé Luís. Eu acho que... Eu lembro muito bem desse dia. Mas no meu caso, sou um bocado piegas. Eu não conseguia fazer outra coisa senão chorar. Porque... E essa tristeza, eu não consigo... Ou seja, resumindo. Eu acho que se eu tiver que de acordo com aquilo que eu acho que é a liberdade de me lembrar de um momento, foi a primeira manifestação do 1 de maio. Eu era muito pequena, tinha 11 anos, já não sei quantos anos tinha poucos. E a sensação de liberdade foi, e eu tenho essa tendência, não consigo dissociar uma coisa à outra, comparado com o medo que eu pressentia e que fez parte de alguma forma do meu crescimento. Foi um dia em que toda a gente saiu à rua, mas que havia felicidade. O que se via na cara das pessoas era aquelas pessoas que estavam ali, de repente deixaram de ter medo e passaram a acreditar que era possível. E eu acho que acreditar que é possível, eu acho que é a maior de liberdade de todas. E esse dia, para mim, acho que foi um dos dias de ver a cara dos meus pais, dos meus tios, as caras das pessoas de todas as idades e de todas as classes sociais, todas tinham estampado na cara a esperança. E eu acho que isso é uma liberdade lindíssima.
1: Essa liberdade de estar na vida pública, de ir e vir, as fronteiras também, que nesses últimos 50 anos foram reduzidas, comunidades internacionais, né, que foram criadas, discos, livros que chegavam, que saíam, que também ajudaram muito que essa sensação de liberdade fosse também mais palpável. Comunidades criadas como a União Europeia, a CPLP, que nos permitiram também ter mais contato com pessoas de culturas do mundo inteiro. A estes que escolheram uma Portugal livre para viver, os residentes com mais de 50 anos que estão a aprender português, nós dedicamos os próximos 3 minutos do nosso programa. Estamos a tentar colocar o boletim do Stefan, agora sim.
5: 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Muito obrigado.
1: Obrigada a todos. Obrigada a Emma e ao José Luiz. Obrigada por passarem para nós, partilharem aqui conosco essa experiência de quem já atravessou a década dos 50 anos. E fiquem conosco, este é um convite do programa 50 Mais Tudo para estarmos juntos no próximo domingo, às 11 horas. Vamos atravessar esta ponte da longevidade cercados de mais amigos. Vamos conseguir o reconhecimento social da maturidade como valor.
2: Vamos escrever a nossa história com mais conhecimento, vitalidade e alegria.
1: Não vamos esperar a reforma para celebrar conquistas em comunidade.
2: E vamos manter a curiosidade para descobrir cada dia como se fosse o primeiro.
1: Obrigada por estarem conosco. Até o próximo programa. Tchau.
2: Obrigado.
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0: 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São 3 horas. 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

0: 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São 4 horas. 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

0: 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São 5 horas.
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0: 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São 6 horas.
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0: 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São 7 horas. 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

0: 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São 8 horas. 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

0: 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São 9 horas.
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0: 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São 10 horas.
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Boa noite, bem-vindos. Estamos a iniciar mais uma edição do Camera Lens. O mundo da música calma em absoluto até bem perto da meia-noite no som da RCM. Estamos em 105.6 FM para todo o mundo em rcmafra.pt. Começamos com a banda de Steve Perry, os Journey. Ouvimos When I Think of You, o álbum Trial by Fire de 1996. Uma ótima noite de domingo, um bom resto de fim de semana com muito calor à mistura. Agora com os Mr.

Tem aqui a forma mais calma e tranquila de terminar o vosso fim de semana, domingos 10:30. As primeiras três depois das 10, o Stage Dolls com este Sorry Is All I Can Say. Ainda Broken Wings dos Mr. Mister. E abrimos a sequência com When I Think of You dos Journey de Steve Perry, o álbum Trial by Fire de 96. Primeira emissão de julho. Uma boa viagem com a RCM. Seguimos a nossa viagem nesta noite de domingo. Agora com o Zaha e este Stay on These Roads.

A alma, o coração e a mente em sintonia absoluta. Este é o Câmara Lente, duas horas para relaxar, domingos 10, meia-noite. Sempre com músicas especiais para pessoas especiais, foram mais duas. Começamos com Stay on This Road, dos A-ha. Este fantástico Love of a Lifetime dos Firehouse. Agora vamos fazer uma incursão sobre o álbum Double Eclipse. Pertence aos Hardline. É uma grande balada rock. Chama-se In the Hands of Time. Estão com o Câmara Lenta até à meia-noite. Sejam bem-vindos.

0: ano de 1987, os ZZ Top com este Rough Boy. E na sequência, os Hardline, ouvimos In the Ends of Time, o álbum Double Eclipse. O mundo da música calma sob escuta até bem perto da meia-noite. Câmara lenta na RCM, 2 horas para relaxar. Um bom resto de fim de semana daqui por instantes com os Def Leppard, de Joe Elliott.
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0: Eu mesmo no comando das operações, até bem perto da meia-noite. Espero que continue tudo muito bem e tranquilo desse lado. Provavelmente tem aqui as melhores baladas da rádio. Agora com os Def Leppard.

As noites de domingo na RCM são mesmo para relaxar com o Camera Lens. O álbum Mr. Moonlight, os Foreigner com este Until the End of Time. Ainda Kylie dos Marillion. E abrimos com a banda de Joe Elliott, os Def Leppard, com Have You Ever Needed Someone So Bad? Until the end of time. Um bom resto de fim de semana, uma ótima noite de domingo. É mesmo para quem gosta de música calma, agora com Always, 1994, os Bon Jovi.

Noites Tranquilas de domingo com o Câmara Lenta. Para quem gosta de música calma, Strange from the Heart, 1984, Mr. Bryan Adams. O álbum Cuts Like a Knife. E na abertura da sequência Always, 1994, os Bon Jovi. Estamos assim praticamente no final da primeira hora desta sessão de hoje. Vamos até às 11 com os escoceses Gunn a ouvir Watching World Go By, as grandes baladas da rádio a rodarem aqui mesmo até bem perto da meia-noite.

0: 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São 11 horas. 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

Mais uma vez, boa noite, bem-vindos. Estamos de regresso para a segunda hora do Câmara Lenta de hoje. Para quem gosta de música calma, som da RCM em 105.6 FM para todo o mundo em rcmafra.pt. Honras de abertura para os Coldplay de Chris Martin. Ouvimos Fixio. Estamos na primeira emissão de julho, com muito calor à mistura. É mesmo para relaxar até bem perto da meia-noite, agora com os Rockset.

O mundo da música calma sob escuta até bem perto da meia-noite. Este é o Câmara Lenta no som da RCM. 2 horas para relaxar. Um bom resto de fim de semana. Foram as primeiras 3 depois das 11. To Love Somebody, de Michael Bolton, ainda os Roxette. Ouvimos It Must Have Been Love. E abrimos com o Coldplay, de Chris Martin, Fix You. Uma ótima noite de domingo. Bom resto de fim de semana. Agora a voz inconfundível de Mr. Brian Ferry, chama-se Slave to Love, 1985.

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provavelmente tem aqui as melhores baladas da rádio, todos os domingos 10 meia-noite. Obrigado pela companhia. Começamos com Slave to Love, 1985, Brian Ferry. Ainda Every Time You Go Away, de Paul Young. E este Why, de Annie Lennox. Câmara lenta até à meia-noite, sonda RCM em 105.6 FM. Emissão online para todo o mundo em rcmafra.pt. Seguimos a nossa viagem com o One dos YouTube.

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Tem aqui a forma mais calma e tranquila de terminar o vosso fim de semana, domingo às 22h30. Carolus Whisper de George Michael, ainda One dos U2 e Why de Annie Lennox. Caminho da meia-noite, bom resto de fim de semana, estamos na primeira emissão de julho. Para ouvir agora um tema de 1987, Fragile de...

praticamente nas despedidas. O ano de 1987, um clássico dos Crowded House. Este Don't Dream It's Over. Ainda Against All Odds, de Phil Collins, e Fragile, de Sting. É assim o final de mais uma edição do Câmara Lenta, a primeira de julho de 2026. Da minha parte é mesmo tudo. Uma boa semana para todos. Prometemos regressar no próximo domingo a partir das 10 da noite. Fechamos hoje a loja com True dos Pandol Ballet, também com Woman in Chains dos Tears for Fears. Fiquem bem e até para a semana.

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